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3: Ei, botem basta ratos em desfrutar de um bom comédia, não? Sim. Até oportunidade aqui. Um intercâmbio cultural humorístico entre Aruba e Corso.
2: Na entierro, botá. A trope. A la guina que tinha com o Blue Wave, por exemplo. Por que também tanto entierro assim, né? O pai entierro não é morto, não é como se acostumar com o povo.

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4: Vamos, vamos, vamos.

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9: 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Ese niño es un espectáculo.
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9: Sí. Entrena duro todos los días. Hace clase privada conmigo. Clase de grupo lunes, miércoles y viernes. Y hace clase privada martes y jueves. Entrena gym también, es muy dedicado, sus papás lo ayudan, lo apoyan mucho, eso es muy importante, ¿sabe? Y está logrando muchos éxitos para Aruba y para nuestro gym también. Va a ser un nombre muy, muy famoso aún en el jiu-jitsu, el mundo todo va a escuchar hablar de Brian, seguro que sí.
7: Muy bom. Y usted también pelea...
9: Sí, yo soy black belt de jiu-jitsu.
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2: Pode evitar emocionar para 30 anos?
8: Sim.
2: Você não conduz para passar com com largo, para ter 1 hora, 2 horas?
8: 1 hora.
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2: 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Vou mais?
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2: 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Não, tá bom. Eu estou contente de mirar que o Bride está logrando e tem mais muchachos também
9: assim. Sim, temos muitos, mas competindo somente ele até agora. Mas o que passa? Nós entramos muitos adultos também.
2: Ok.
9: Tivemos na última competência, agora em Aruba, pro grappling, e fomos lá a equipa com mais êxito também em medalhas. Os adultos também estão indo muito bem. Até fim de ano, queremos ir para a Colômbia, Medellín, para competir allá também. Próximo ano, Estados Unidos. E estamos formando uma boa equipa, sabe? E eu creio que não somente treinamos para ser competidores, treinamos também para dar qualidade de vida, disciplina, autoestima, sabe? E autoconfiança, é muito importante para todos, meninos, mulheres. 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Porque quando tu sai do treinamento do jiu-jitsu, quando, na verdade, quando tu pode ter muitos problemas em tua vida. Tu entra em mat, começa a treinar jiu-jitsu e tudo se apaga, se acaba tudo e só enfoca nisso. Por isso é muito bueno como terapia também, sabe? Para todos.
2: Já. A invitação para os muchachos, para outros jovens também, que é bueno meterse neste deporte, como pode chegar a vocês?
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2: 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Ok. Sí. Ok. Graças por estar.
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